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0: A procissão litúrgica aproxima-se do altar onde louvaremos a Virgem Maria.
1: La procession liturgique s'approche de l'autel où nous louerons la Vierge Marie, dont le cœur immaculé est un chemin pour voir Dieu. Donc maintenant, on a la liste des groupes.
0: 1 da Bélgica, 5 du Brasil, 1 du Canadá, 1 da Coreia do Sul, 2 da Costa do Marfim, 2 da Croácia, 1 da Dinamarca, 1 de El Salvador, 3 da Eslováquia, 4 grupos de Espanha, 6 dos Estados Unidos, 1 das Filipinas, 10 de França, 1 da Guatemala, 1 do Haiti, 1 da Hungria, 2 da Índia, 3 da Irlanda, 21 grupos de Itália, 1 das Ilhas Maurícias, 2 do México, 1 da Nova Zelândia, 18 da Polónia, 1 de Porto Rico, 3 do Reino Unido, 1 do Senegal, 4 da Suíça, 1 de Togo, 1 da Ucrânia, 3 do Vietnã. De pé, cantemos à Mãe do Imaculado Coração.
1: Si j'ai bien entendu, donc il y a 10 pèlerinages français ici présents.

O Evangelho será proclamado em português, italiano, francês e polaco. Coloquemo-no de pé para escutá-lo.

O livro dos Evangelhos é agora levado ao presidente desta celebração para que, em sinal de respeito e veneração, o beije e com ele nos abençoe.